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Não canta, não samba, não pole nem nada. Não sabe deixar a mocidade louca. Baiana é aquela que entra no samba de qualquer maneira.

Pereira da Silva contra 007. Sexo e violência no mais espetacular filme de espionagem do famoso diretor americano Abelardo Chacrinha Barbosa. Com James Bond, Cláudia Cardinale e Edson Arantes do Nascimento.

0: Tinha, não percebe a tabelinha que ele faz. Pelé controla a cardinal e dá-lhe um Benji, avança mais.
1: Gol do Brasil!
2: Temperamento latino é fogo. O

Rabo de arraia e antes que caia num conto, apara o soco e livra a cara do Pelé. Moreira leva James Bond para o Drops, e na fofoca mais fofoca que eu já vi, vem jornalista, embaixador inglês, se irrita e entra na fita todo Itamaraty. Aí Moreira leva a Cláudia Cardinale para jogar um pife-papo em Guarujá. Vou no boliche e comem pizza lá no Braz e cantam